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0: 3025-9934.
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3: 10:36.
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0: 18.
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0: meia-noite, 12.
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0: meia-noite e 15.
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0: 11:59.
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0: 3 e 4.
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3: Salve. Bom dia, queridos filhos e filhas. Hoje, véspera do Dia das Mães, já quero desejar parabéns a todas as mães, viu? É minha oportunidade que eu tenho de dizer obrigado por você ser mãe. E olha, mãe, se espelhe em Nossa Senhora. Por isso nós estamos rezando todos os dias e vamos até amanhã em oração por você, querida mãe. Obrigado pela tua ternura, pelo teu amor. Pai, Filho e Espírito Santo. Amém. Nossa Senhora, mãe de tantos nomes, de tantos títulos, mas a mesma mãe de Jesus e nossa. Nossa Senhora, no início deste dia, nós queremos pedir, mãe, suplicar, pedir em favor de nossas mães, as vivas. Interceda teu filho para que tenham saúde, discernimento e possam educar os filhos como educaste Jesus, obedientes a Deus, devotos, fervorosos. Nossa Senhora, interceda teu filho pelas mães aqui na terra, para que possam na vida serem testemunhas vivas da ternura de Deus. Nossa Senhora, tocai no coração dos filhos que sejam obedientes às mães, aos pais, mas que todos na família busquem viver a exemplo da Sagrada Família de Nazaré. Nossa Senhora, pelas mães que já partiram, interceda teu filho para que lhes dê o descanso eterno e a luz perpétua. Nossa Senhora, de muitos títulos, de muitos nomes, mas a mesma mãe de Jesus e nossa. Ajudai-nos, mãe, na batalha deste dia, nos problemas que vamos enfrentar, no suor que vamos derramar, nos conflitos que iremos superar. Nossa Senhora, esteja ao nosso lado, nos protegendo, nos amparando. Nossa Senhora, nós te consagramos cada minuto e cada hora deste dia. E por isso, oferecemos uma rosa no início deste dia, nesta recitação da Ave Maria. Ave Maria, cheia de graça, o Senhor é convosco. Bendita sois vós entre as mulheres, e bendito é o fruto do vosso ventre, Jesus. Santa Maria, Mãe de Deus, rogai por nós, pecadores, agora e na hora de nossa morte. Amém. Nossa Senhora, protegei as mães aqui na terra e as que já partiram, dai-lhes o descanso eterno e a luz perpétua. Nossa Senhora, seja para as mães um exemplo de maternidade e de zelo. Ó Deus, por intercessão de Nossa Senhora, Mãe de todas as mães. Abençoai a água, a roupa dos enfermos, as fotos de família. Em nome do Pai, do Filho e do Espírito Santo. Amém. Rogai pelas mães, Santa Mãe de Deus, para que elas sejam dignas das promessas de Cristo. Amém. Fique em paz. Um bom dia.

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1: Um certo rei plantou um jardim com as melhores mudas, com as melhores sementes, e cuidou do jardim até que ele estivesse já forte, bonito. Cuidou das plantas até que elas estivessem todas já autossuficientes, e o jardim estava muito bonito. E o rei se ausentou por um tempo, e quando ele voltou, encontrou as plantas do jardim totalmente infelizes. E ele perguntou então ao carvalho: o que foi, meu carvalho? O que aconteceu? Por que você está tão triste? Ah, eu quero morrer. Por quê? Ah, eu não quero mais viver. Por quê? E o carvalho respondeu: Porque eu não produzo frutos. Eu gostaria de ser como o pé de melancia, que produz frutos grandes e suculentos. Então o rei foi conversar com o pé de melancia e notou que ele estava muito infeliz. E o rei disse: pé de melancia, por que você está tão infeliz? Ah, eu quero morrer. A minha vida é uma droga. E o rei perguntou: por quê? E ele disse: porque eu não aguento o peso dos meus frutos. Eu gostaria de ser como o pé de abacate, que produz frutos e se eleva até as alturas. Então o rei foi conversando com cada planta, e todas estavam infelizes. Até as flores estavam descontentes. O cravo, porque não tinha o perfume da rosa. A rosa estava infeliz e descontente porque as suas pétalas não eram firmes como a da margarida. A margarida estava infeliz, descontente, porque não era altiva como o lírio. E o lírio estava infeliz porque ele não era solene como o cravo. E todas as plantas infelizes querendo morrer. Então o rei encontrou uma varinha que estava muito feliz. E o rei disse: oh, minha varinha, fico feliz de te encontrar tão contente. Você não me parece nem um pouco desanimada. E a varinha respondeu: eu não estou desanimada mesmo. Porque eu achei que se no meu lugar o senhor quisesse um pinheiro, ou um pé de melancia, ou um carvalho, ou uma rosa, ou um cravo, ou um lírio, se o senhor quisesse outra planta no meu lugar, o senhor teria plantado. Mas como o senhor me fez somente uma vara, eu estou decidida a ser a melhor vara que já existiu. Eu vou lhe explicar rapidamente o significado desta história. O rei é Deus. O jardim é este mundo. As plantas são as pessoas que estão sempre infelizes, reclamando de sua sorte, querendo ser algo diferente, um artista famoso, um político, uma autoridade. A vara é o cristão. O Senhor Jesus declarou isso, dizendo: eu sou a videira verdadeira e meu Pai é o lavrador. Toda vara em mim que não dá fruto, atira e limpa toda aquela que dá fruto, para que dê mais frutos ainda. O Senhor Jesus declara que Ele é a videira e você é a vara. E já que você é uma vara, você deve ser a vara mais feliz deste mundo.

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0: 7h32.
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Bom dia, bom sábado para você. Agora 8 da manhã, 4 minutos. Hoje, dia 9 de maio de 2026. Começando o nosso Bom Dia Atual especial de sábado. Daqui a pouquinho tem a escolha do especial. Já já vamos lançar para vocês as duas opções, tá? Daqui a pouquinho também tem a Suzy Luz com as previsões astrológicas para este sabadão, dia 9 de maio de 2025. E claro, tem também a sua participação interagindo na nossa programação, participando aí não só da votação do especial, né? Você pede sua música, pede aquele alôzinho e, claro, vem fazer parte da programação da Atual, que também está ao vivo online através do site atual.fm.com, atual.fm.br, atual.fm.br, e também Rádiosnet, radios.com.br e Tudo Rádio. Agora, 8h05, a gente começa o nosso Bom Dia Atual especial de sábado ao som de Maiara e Maraíza.

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E hoje é sábado, gente, sabadão, dia 9 de maio de 2026. Eu sou a Suzy Luz e as previsões astrais para hoje chegaram. Vida longa para quem dá mais um giro em torno do sol. Quem nasce no dia 9 de maio é do signo de touro com personalidade do signo de aquário. São pessoas que perdem o equilíbrio com muita facilidade, mas que têm um talento especial para lidar com dinheiro, finanças. Tudo de bom para você que faz aniversário hoje, 9 de maio. Áries, touro e gêmeos. Previsões astrais para você, Áries, nascidos de 21 de março a 20 de abril. Áries, responsabilidade bate à porta. Sua capacidade de concentração fica tinindo hoje. O dia vai ser bem produtivo. Você pode resolver assuntos relacionados ao seu lar. A sorte sopra em direção às suas finanças. Cor para hoje, cinza. Números da sorte 23, 14 e 49. Touro, nascidos de 21 de abril a 20 de maio. Touro, os astros revelam que a sua energia pode dar o seu melhor no trabalho. Você vai ter ideias que podem te ajudar a rechear a sua carteira. Manere na teimosia. No amor, você vai ter muita alegria. Cor para hoje, azul. Números da sorte 14, 05 e 15. Gêmeos nascidos de 21 de maio a 20 de junho, gêmeos, esse dia começa com excelente oportunidade e chance de progresso para você. Ainda mais se você mostrar do que é capaz. A cor para hoje, violeta. Números da sorte 53, 26 e 33. Eu já volto e falo com Câncer, Leão e Virgem.

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Mais um bloco de previsões astrais para esse sábado. Câncer, Leão e Virgem. Câncer, nascidos de 21 de junho a 21 de julho. Seu astral, Câncer, continua blindado. Além de você contar com a companhia da Lua, você vai receber um baita incentivo para evoluir, crescer e se estabelecer. A cor para hoje é o roxo, número da sorte 305403. Leão, nascidos de 22 de julho a 22 de agosto. Leão, a Lua segue no signo anterior ao seu e essa vibe empata o samba, mas como diz sempre, quem decide é você. Dá pra virar o jogo, tá certo? Abra o olho, puxada de tapete pode acontecer. Cor para hoje, creme, números da sorte 2350 e 05. Virgem, nascidos de 23 de agosto a 22 de setembro. Virgem, o dia tá maravilhoso pra você realizar os seus planos e os astros mandam muitos estímulos pra você colocar os seus projetos em prática. Você pode receber uma ajuda importante hoje. O amor traz boas energias.

0: toda vez que você vem. A primeira opção, Brasas do Forró. Eita, nostalgia total hoje, viu? E já pensando no São João, mas no São João raiz, viu? Com Márcio Lima é São João raiz. Desculpa os modinhas aí, viu?
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0: E a segunda opção, Mastruz com Leite. Quem você escolhe pro especial de hoje? Brasas do Forró ou Mastruz com Leite? 3526-4083 é o nosso número fixo, também é o nosso WhatsApp para você participar e votar no especial de sábado, Brasas do Forró ou Mastruz.

0: Olá, bom dia.
1: Bom dia, Márcio Lima. Bom dia, Fátima Miliquina. Deus abençoe cada um de vocês. O especial de hoje é com Astruz com Leite.
0: Muito obrigado, minha amiga. Vai lá, quem você escolhe pro especial?
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0: Brasas ou Mastruz com Leite?
3: Bom dia, Márcio, seu querido, meu querido, com Jesus. O especial de hoje vai com Brasa do Forró, apesar que as duas são ótimas, mas Brasa do Forró vai para toda a família Atual FM. Sou Rosa do Lídia Queiroz. Cheiro para todos.
0: Cheiro, Rosa. Rosa, vou lhe chamar agora a Rosa dos Passarinhos. O passarinho faz sucesso aqui na Atual, vai lá. Quem você escolhe pro especial?
4: Bom dia, Márcio.
0: Bom dia.
4: Era
0: quase
4: a joelho. Primeiramente, eu lhe protejo você, meu amigo.
0: Amém.
4: Sua família, sua equipe. Os ouvintes. Márcio, eu gostaria de escutar a música Cadeira de Roda, com Fernando Mendes. Especialmente pra mim, né? Que eu sou um cadeirante.
0: Certo.
4: E o especial de hoje vai ser com a primeira opção. A sua FM, você tenta melhor estúdio.
0: Valeu, amigo Shinerang. E você, quem você escolhe pro especial de hoje? Vai lá e vota, tá? Deixa eu mandar aqui um abração pra Jace. Tá pedindo Marília Mendonça, Estrelinha. Um abraço pra você, Jace. Bom sabadão, tá? E você, quem você escolhe pro especial? Vai votando aí. Já já continua a escolha do especial. Ligou o rádio agora. Hoje é entre Brasas do Forró e Mastruz com Leite. Pra gente pensar assim no São João raiz. Duas bandas que marcaram época e continuam marcando, né?
2: É.
0: Ai, isso é bom demais, velho. Pena que eu não posso votar, né? Eu tô aqui só intermediando, né? Fico doidinho aqui. Será que vai dar empate? Mas nunca dá. Ele vai votar, vó?
5: Não vai não, ele não vai não.
0: Vamos de música e daqui a pouquinho continua a escolha do especial de sábado.

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3: Estou de volta com as previsões astrais por aqui. Libra, Escorpião e Sagitário. Libra, nascidos de 23 de setembro a 22 de outubro. Libra, dedicação, profissionalismo e vontade de progredir vão ser os seus trunfos. E os astros prometem um dos melhores dias no trabalho e nas finanças. A cor para você hoje é o lilás e os números da sorte 51, 50 e 59. Escorpião, nascidos de 23 de outubro a 21 de novembro. Saturno está em ótimo aspecto com a Lua, trazendo boas vibrações para quem quer se dar bem em matéria de dinheiro, trabalho e amor. É hora de tirar proveito disso. A cor para hoje é o rosa, números da sorte 42, 06 e 22. Sagitário, nascidos de 22 de novembro a 21 de dezembro. Sagitário, transformações estão previstas, mas você não vai ter medo de mudanças e nem precisa. Você pode dar passos decisivos para se livrar de muita coisa. Cor para hoje é azul, Sagitário, números da sorte 12, 48 e 03. Eu já volto com o último bloco e falo com Capricórnio, Aquário e Peixes.
4: Atual a melhor escolha, agora 8h45, continua a escolha do especial de sábado.
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4: Brasas do Forró ou Mastruz com Leite, quem você escolhe para o especial deste sabadão, aqui na sua Atual 100% a melhor escolha. Você pode mandar sua mensagem aí no nosso WhatsApp, tá?
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6: Oi, Márcio Lima, sou Iglesa aqui de Passíria. O especial de hoje é com Mastruz com Leite. Coloca uma música aí pra mim, Amado Batista. Chuva de Paixão, só pra curtir. Atual melhor escolha, bom dia.
4: Muito obrigado, minha amiga, um bom sabadão pra você, tá? E você, quem você escolhe pro especial? Vai lá.
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4: Brasas do Forró, Mastruz com Leite, quem você prefere aqui pro especial de sábado? Bom dia, Márcio Lima. O especial de hoje é com Mastruz com Leite. Um final de semana abençoado pra você e sua família, minha amiga Ana. Um abração, minha querida. Espero que você esteja bem, tá? Um abração pro César também, todo mundo aí. A Tancredo Neves, não é isso? Um abração pro pessoal do Lídia Queiroz. Espetinho, churrasquinho, César e Ana. Um abraço. E você, quem você escolhe pro especial? Vai lá.
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9: Olá, bom dia. É o Jéssima Viseia. Especial com Mastruz com Leite. Toca pra mim uma coisa de Maria Mendonça, qualquer uma, só pra curtir mesmo.
4: Tá certo, minha amiga.
10: Oi, Márcio, bom dia, tudo bem
4: com
10: você, meu amigo?
4: Tudo certo.
10: O especial dele é com Mastruz com Leite. Eu queria escutar a música de Simone, Uma Nova Mulher, para oferecer a todas as mães do mundo, do Brasil. Atual FM, 100% a melhor escolha.
4: Tá certo, meu amigo, obrigado pela participação. E você, quem você escolhe para o especial?

0: Brasas do Forró ou Mastruz com Leite, quem você escolhe? Bom dia, Márcio Lima, aqui é Marcos Rocha do bairro da Balança. Manda um alô pra galera da padaria do Deli, é isso? Não entendi aqui, né?
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0: O especial de hoje é com Mastruz com Leite, tá certo. Obrigado aí, meu amigo Marcos Rocha. Bom de música. E daqui a pouquinho...
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0: Continua a escolha do especial, hein? Com um rosinho raiz, um bandeirãozinho assim, ó.
1: Não sei se um beijo...
0: Estilo Brasas do Forró, Mastruz com Leite.
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0: Já pensando no São João, e já tá rolando, né? Eu tava ontem assistindo, ontem em Caruaru, já tá, ó, desde semana... Desde mês passado, né? Já é São João em Caruaru, meu amigo, é. São João na Roça, tava rolando ontem, né? Numa área rural, muito massa. Tava tocando forró chicote. Rapaz, muito massa. Bora de música, e daqui a pouquinho continua a escolha do especial de sábado.
2: Sim, mulheres!

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1: Último bloco de previsões astrais para hoje, Capricórnio, Aquário e Peixes. Capricórnio, nascidos de 22 de dezembro a 20 de janeiro, Capricórnio, a sorte te acompanha. E o cenário astral tá bom para selar acordos, trabalhar em grupo e trocar ideias e experiências. Só convém pegar mais leve, controlar as suas relações, porque há risco de desentendimento com pessoa próxima. A cor para hoje é o dourado, números da sorte 30-37-03. Aquário, nascidos de 21 de janeiro a 19 de fevereiro, Aquário, se depender das estrelas, esse dia vai ser típico e cheio de trabalho e responsabilidades, mas também tem boas promessas, viu? A cor para você hoje é o bege, números da sorte Aquário 50, 32 e 23. E para fechar as previsões, Peixes, nascidos de 20 de fevereiro a 20 de março, Peixes, a lua continua no seu paraíso e deixa as principais qualidades do seu signo tinindo, o que deve acelerar passo em direção ao sucesso. Se é melhor ter cuidado com a grana, tá? Porque tentações de gastar não vão ser poucas. A cor para você é o laranja, números da sorte 03, 48 e 01. Um excelente final de semana para você. Na segunda eu tô de volta com mais previsões astrais. Até lá!
3: Atual 9:05, segunda-feira tem mais previsões com a Suzy Luz aqui na Atual. Continua agora a escolha do especial deste sábado. Brasas do Forró, Mastros com Leite, quem você escolhe?
4: Fortaleza, Ceará!
3: Vai no nosso WhatsApp 3526-4083, bom dia.
5: Bom dia, Márcio, aqui é Joyce de Jardim Piranga. O especial de hoje é com Mastros com Leite. Toca uma música aí pra mim, Pablo, Choro na Chuva. Ofereço para todos os meus sobrinhos, Emerson e Joaquim Benício, de Jardim São Pedro. Meu netinho, Cauê Rafael, meu filho, Douglas Rafael. Para minha vizinha Bibi, o Atual FM, a sua melhor escolha. Bom dia, Márcio.
3: Bom dia, minha amiga.
4: Obrigada.
3: E você, quem você escolhe para o especial de hoje? Te mando aqui um bom dia pro meu amigo Rogério, lá do Cedro. Já tá aí na luta, na correria. Um abração para ele. Vai lá, quem se escolhe para o especial?
6: Márcio Lima, Sabador, e a minha escolha hoje do especial vai ser com Mastruz com Leite, e a tua FM é a melhor escolha. Bom final de semana, Deus abençoe você e sua família.
3: Igualmente, minha amiga Nida, valeu. Quem se escolhe pro especial?
7: Bom dia, Márcio Lima, aqui é Edivânia de Pinga Fogo.
3: Oi, Edivânia.
7: Tá difícil, né?
3: Tá.
7: Mas vou com Mastruz com Leite.
3: Certo.
7: Brasa é muito bom também.
3: Pois é, difícil, né? Ô, rapaz, mas é assim mesmo. Vai lá, bota aí quem você escolhe pro especial. Brasas do Forró ou Mastros com Leite?

0: Bom dia, meu amigo, meu patrão Márcio Lima.
1: Bom dia.
0: Tudo bom com você, meu amigo?
1: Yeah,
0: meu
1: pois.
0: Amigo, eu gostaria de escutar a música de Zezo, meu amigo. Pra gente tomar aquela gelada, aquela velha pitu da nossa terra, Vitória de Santo Antão.
1: Tu já tá, né?
0: A nossa terra amada, que tem aquela boa pitu, aquela pitu geladinha. Pra gente tomar ela agora, meu amigo. Tomar aquele velho tiragosto, aquela buchada boa.
1: Ei.
0: E o especial de hoje, meu amigo, é com mastruz com leite. Que São João vem aí, meu amigo. Tem que ter aquele forrozinho.
1: Exatamente.
0: Aquela cervejinha gelada.
1: Isso.
0: E não pode faltar, né? Aquele forrozinho, meu amigo. Toca aí pra mim, por favor, a música de Zezo. Pra gente começar a tomar uma aqui, meu amigo.
1: Tá certo. Ele até pediu aqui pra trocar, né? Pra tocar aquela música... Uma música do Leonardo Sullivan, né? A gente vai trocar aqui, viu? E ele já mandou uma foto aqui já, tomando um Danone... O pratinho já tá vazio, só sobrou o peba, né? O peba é a salada, né? Já percebeu? Você tá ali tomando uma no domingo com a turma, com a galera. Aí tem aquele tiragosto, aquela comida, tudinho. Aí tem aquela tigela cheia de verdura. Aí um dia eu fui na casa de uma pessoa, ela disse assim, ó, só sobrou o peba ali. Tu gosta de peba? Eu nunca comi peba não, né? Pensei que era peba, o tatu, né? Caça, né? Quando chegou era uma vasilha cheia de alface, pepino, tomate. Era o peba, rapaz. Foi seu Nau lá em Lagoa Redonda aqui.
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1: E fez essa pegadinha comigo aí. Aí aqui só sobrou o peba, né, meu patrão? Rapaz. Vamos de música e daqui a pouquinho continua a escolha do especial. Brasas ou Mastruz? Mastruz ou Brasa, quem você escolhe?
3: Que música de arrepiar é?

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1: A tua alma, melhor escolha, agora 9h24, continuando a escolha do especial de sábado aqui na sua atual.

0: com leite. Eu quero uma música para oferecer a todas as mamães, de Roberto Carlos. Viu? Bota aí. Um bom dia para você, para sua família, um bom final de semana, feliz dia das mães para sua mamãe, a sua esposa, para sua esposa e todas as mães, né? Aí eu quero oferecer essa música dia das mães a todas as mães, a minha filha Dileme, a minha neta Eduarda, a Neide, minha nora, a todas as mães, a minhas irmãs, minhas primas, minhas amigas, Lindalva, Lena Jardim Brasil, a todas as mamães, a dona Júlia, a todas as mães, viu? Passa um bom domingo, um feliz dia das mães para você e sua família. Um beijo, Márcio. Fica com Deus, que Jesus e Nossa Senhora te ilumine. Amém?
1: Amém. Tchau. Amém, amém. E você, quem você escolhe para o especial? Bom dia.
2: Bom dia, Márcio. Aqui quem fala é Daniela do bairro de Águas Brancas. Eu queria ouvir a música de Rafaela Santo, Mãe Solo, para curtir esse sábado maravilhoso. Obrigado, Márcio. Bom final de semana.
1: Tá certo. Obrigado. Vai lá. Bom dia. Quem se escolhe para o especial? Brasas do Forró ou Mastro com Leite?
3: Bom dia, Márcio Lima. Aqui é Vânia do Loteamento Real. É, o especial para hoje, hoje à noite, eu gostaria de ouvir com o Mastruz com Leite. As duas são ótimas, são as bandas boas, né? Mas eu fico com o Mastruz com Leite. Toca pra mim aí, Márcio, por favor. Unha pintada. Desculpe, amor. Um bom final de semana pra você, Márcio. A tua FM é a melhor escolha.
1: Um abraço, minha amiga. Muito longa. Bom final de semana pra você também. Bom dia, Márcio. O especial de hoje é com o Mastruz com Leite. Coloca a música Mãe com Vicente Neri, por favor. Obrigado. Um feliz dia das mães pra... pra minha mãe, né? Pra você aí, minha amiga. Graça. Feliz dia das mães, tá? Meu Deus. Ela mandou pra mim, mas eu não sou mãe, né? Sou pai. Pra minha esposa, né? Pra minha mãe, tá certo. E pras minhas mamães que eu tenho aqui em Vitória, né?
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1: E aí, tem aí participação? Vai lá. Quem você escolhe para o especial?
5: Bom dia, filho. Eu quero que o senhor... Você pode, né, colocar essa mesma música para minha mãe, já foi embora. Você pode, faça o favor, por favor. Muito obrigado. Deus lhe pague. Você colocar, viu? Muito obrigada. Seguinte aqui que você colocou agora. A minha mãe já foi embora.
1: Tá
5: muito
1: bom.
5: Obrigada, viu?
1: Amém, amém. E você, quem você escolhe pro especial?
6: Oi, Márcio, bom dia. Eu queria ver uma música de Marília Tavares, de Sabor. E o especial de hoje, eu vou botar em Mastruz com Leite.
1: Tá certo, Diana, obrigado. Nada não, minha amiga Graça. É brincadeira. Ela mandou aqui. Não precisa pedir desculpa, não, rapaz. É brincadeira. Sabe que eu sou brincalhão?
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1: Muito obrigado pela sua participação. Vamos de música aí. No próximo bloco a gente decide o especial, tá? Brasas ou Mastruz?

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4: A tua melhor escolha, agora 9h43, hora da decisão do especial de sábado aqui na sua Atual. Quem você escolhe? Brasas do Forró ou Mastruz com Leite?
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4: Vamos rapidinho passar aqui no nosso
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4: Vai lá, participa aí.
7: Bom dia, Márcio Lima. Aqui é o Gerson do Lígia Queiroz. E para o especial de hoje, Mastruz com Leite, quero mandar também um abraço aí para um amigo meu, Ribamar, que está sempre na escuta, o Fit Seu Paz aqui do Lígia Queiroz, que sempre é o dia todo escutando a Rádio Atual. E quero também mandar um abraço para o meu amigo Zé da Batata. Quero também a desejar a todas as mães, né, esse dia maravilhoso, que seja repleto de muita saúde para todas as mães do Brasil, né? E muitos que não têm. Fica também assim, eu quero também desejar também aquelas pessoas que ficam com esse sentimento, né? Porque vê as outras pessoas com as suas mães, mas é assim. E quero também, Márcio, que você coloca aí uma música aí de Eduardo Costa e Amado Batista. Amigos, vamos sair por aí. Um abraço, Márcio Lima. Ainda Atual, sempre a melhor escolha.
4: Valeu, grande Gerson. E você, quem se escolhe para o especial? Brasas do Forró ou Mastruz com Leite?
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9: Bom dia, Márcio. Aqui é Lenzia de Piranga. Gostaria de dizer adeus aos Mastruz com Leite. E ofereço para minha mãe Maria José, ofereço para minha filha Ellen, a minha neta Maria Eduarda, Emily, e ofereço também para o meu filho Ellen. A tua FM, sua melhor escolha. Gostaria de escutar um amor de Vicente Neri. Bom dia.
4: Bom dia, a gente acabou de tocar Vicente Neri, né? Pedido da minha amiga Graça. Então já tá pago aqui já, né? Vai lá, quem você escolhe pro especial?
10: Bom dia, família Atual. Bom dia, Márcio Lima. Aqui é Fátima Lins do Cajá. O especial de hoje é com Mastruz com Leite. Beijo no coração. E venha-se embora pra cá. Venha pra Atual, que é a minha, que é a sua. E a nossa melhor escolha. E feliz dia das mães para todas as mães do meu Brasil. Especialmente para toda vitoriense. Beijo no coração.
4: Beijo, minha amiga Fátima. Pra você também, viu? Você que é uma mãezona. É, uma mãe daquelas. E também, claro, uma das maiores divulgadoras da Atual. Onde ela sai, ela diz, ó, bora ouvir a Atual. Tu escuta a Atual. Tu conhece a Atual. Eita, rapaz, minha amiga Fátima Lins é a maior divulgadora da Atual. Vai lá.
11: Bom dia, Márcio. Aqui é a Ana de Caçara 2. Especial de hoje é Mastruz com Leite. Gostaria de ouvir uma música dela, qualquer uma, para oferecer minha mãe, Sebastiana, vocês toda Atual. E todas as mães. Feliz dia das mães, que Deus abençoe cada uma delas, aquela que é mãe. e sempre sua mãe, Márcio Lima, você também, toda a mãe de você da Atual FM, que Deus abençoe. Então, bom dia, abençoado. Atual FM, a melhor escolha, beijo.
4: Obrigado, minha amiga. Ó, mais uma participação para encerrar. A Jaqueline de Caiçara. Bom dia, Márcio. O especial de hoje é com Mastruz com Leite. Toca a música aí do Tarcísio. Não era eu no bolão. Toco sim, deixa comigo.
0: Eu te amo.
4: Votação encerrada. Quem votou, votou. Quem não votou, só semana que vem, tá bom? Já já tem o resultado do especial de sábado aqui na sua Atual.

0: Atual, a melhor escolha agora 9h55. Só lembrando, daqui a pouco tem Padre Reginaldo Manzotti e o programa Experiência de Deus ao vivo aqui na sua Rádio Atual. E também você pode assistir no canal 50.1 da sua TV Vitória Digital. Com 90,2% dos votos, quem vai cantar pra gente no especial das 7 às 8 da noite vai ser a banda, a maior banda de forró do mundo. Ela, Mastruz com Leite!
1: É o forró Mastruz com Leite!

0: Ô, Márcio Lima, bom dia.
1: Bom dia.
0: Aqui quem tá falando é Bebel.
1: Oi, Bebel.
0: Eu queria desejar para minhas mães, pra minha mãe, pra minha vovó e pra minha dinda. É um feliz dia das mães. Você pode cantar uma música do dia das mães
1: cantar?
0: Pra mim, que é de Claudinho Buchecha.
1: Qual a música?
0: O nome da música é Eu Sem Você. Um beijo pra todas as mães e pra sua mãe. Beijo.
1: Beijo, Bebel. Um beijo pra tua mãe. Pra suas mães, né? Beijo, Bebel. Mas é linda, rapaz.

sei. Bom, gente, vem aí na sequência o programa Experiência de Deus com o Padre Reginaldo Manzotti aqui na sua atual e também na sua TV Vitória, canal 50.1 digital. Eu volto já já. 11 da manhã, eu tô de volta para continuar o nosso Bom Dia Atual.

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1: Louvado seja nosso Senhor Jesus Cristo, para sempre seja louvado. Filhos queridos, povo amado de Deus, hoje sábado, véspera do Dia das Mães, claro, nossa homenagem a todas as mães. Nós fizemos a novena já lá atrás, Maria, Mãe de Todas as Mães, mas eu quero oferecer desde já, todo o programa para as mães vivas, as mães que nos acompanham, as mães esquecidas, as mães amadas, as mães desprezadas, as mães vivas, as mães falecidas, as mães biológicas, as mães do coração. Uma homenagem e oferto a você, mãe, todo este programa de hoje. Querido povo de Deus, nós estamos véspera do Dia das Mães, mas em plena novena. Jesus das Santas Chagas, restaurai meu coração. Repita comigo, Jesus das Santas Chagas, restaurai meu coração. Estamos na leitura orante de Jó. É, Jó que vai dar muito o que falar. Quero saudar nesse dia tão especial, pela Rádio Evangelizar, de onde tudo começa, as rádios irmãs cujos nomes cito neste momento.
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1: Saúde a você pela TV Evangelizar, sinal digital em todo o país, em várias cidades, canal aberto pelo YouTube, Padre Manzotti Oficial. Saúdo a todos pelo aplicativo da Associação Evangelizar é Preciso e todas as plataformas digitais. E hoje eu conclamo você que está ali, ó, você que está com o chat aberto, que você pudesse e possa dizer para você: mãe é três pontinhos. Para você: mãe é. E eu vou falar durante todo o programa de hoje, as frases, os pensamentos e essa homenagem a todas as mães. Vamos juntos rezar, começar com a leitura orante. Vamos começar meditando o Evangelho do dia, em nome do Pai, do Filho e do Espírito Santo. Amém. Senhor, antes de nos debruçarmos sobre a tua palavra, elevo o pensamento para todas as mães. E eu gostaria muito que você que está pela televisão, pelo rádio, pelo YouTube, aplicativo, diga o nome de sua mãe e diga: Jesus, que tiveste uma mãe aqui na terra, Nossa Senhora, a Mãe Santíssima, nós queremos recomendar as nossas queridas mães, vivas ou falecidas. Cuide das mães, amado Jesus. E a exemplo de tua mãe, nossa mãe, porque no ladeu no alto da cruz, mulher, eis aí teu filho, filho, eis aí tua mãe. Nós seguiremos o exemplo da Santa Virgem Maria de nos debruçar sobre a palavra. Naquele tempo, disse Jesus a seus discípulos: se o mundo vos odeia, sabei que primeiro odiou a mim. Se fosseis do mundo, o mundo gostaria daquilo que lhe pertence. Mas porque não sois do mundo, porque eu vos escolhi e apartei do mundo, por isso o mundo vos odeia. Lembrai-vos daquilo que eu vos disse: o servo não é maior que o seu senhor. Se perseguiram a mim, também perseguirão a vós. Se guardaram a minha palavra, também guardarão a vossa. Tudo isso eles farão contra vós, por causa do meu nome, porque não conhecem aquele que me enviou. Senhor, como nós precisamos de luz, a Tua luz. Hoje Teu Evangelho, e numa atitude profundamente mariana, nós guardamos esta palavra, quando nos alerta que o mundo nos odeia. Por que vos odiaste? E como o Evangelho fala, Jesus, o servo não é maior que o seu Senhor. E de fato, se o perseguirem, nos perseguirão. Se guardaram tuas palavras, também guardarão. Mas Senhor, o mundo está carente de luz. O mundo está necessitado da tua palavra. O mundo está carente de amor. Portanto, hoje nós te pedimos, iluminai, Senhor, as nossas vidas. Iluminai, Senhor, as nossas relações humanas. Que esta luz dissipe as trevas. Que esta luz dissipe a desesperança. Que esta luz dissipe os medos. Que esta luz possa trazer realmente clareza. Quão importante é o papel das mães aqui na terra. Que a luz tire todo e qualquer sentimento de raiva, medo, discórdia, desavença. Ao contrário, que nós sejamos pacificados pelo teu amor, fortalecidos na fé, e nós nos sintamos encorajados pela Santa Virgem Maria, que também sofreu. Ela, que é mãe de todas as mães, teve uma vida de tantas privações, uma vida de tantas dificuldades. Que nós possamos, à luz da Virgem Maria, guardar tua palavra, viver tua palavra, e possamos ser uma presença de amor, de esperança. Eu sou da luz, eu sou de Jesus. Eu repito, não por não ter o que falar, eu quero desejar este programa a todas as mães, e inclusive que você reze pela tua mãe viva, tua mãe falecida, que nós rezemos pedindo a Deus que jamais esqueçam deste grande dom da vida. Mais uma vez, você que está no YouTube Padre Manzotti, aproveite e se inscrever ali. Se inscreva no YouTube. E, por favor, partilhe comigo. Para você, mãe é? Partilhe comigo. Eu volto já. E nós voltamos. Lembrando que nós estamos em plena novena. Jesus das Santas Chagas, restaure o meu coração. E nós estamos em plena leitura antes de Jó. Volte comigo.

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0: amanhã é Dia das Mães, então eu sugiro, que tal você dar de presente? Ainda dá tempo. Passe numa loja, em todas as principais livrarias do Brasil, você encontra um livro inabalável. Este livro que traz, com fé, a tempestade vai passar. Inclusive, atrás tem um QR Code que quando a mãe, tua mãe, colocar o celular, ela vai se surpreender, porque tem a música A Tempestade Vai Passar com Fafá de Belém. Este livro é de encorajamento, é uma reflexão profunda, à luz de Jó. Isso mesmo. Por que as pessoas sofrem? Como lidar com o sofrimento? Como lidar quando perdemos coisas importantes na vida? Como lidar com isso? Um bom presente para sua mãezinha. Um bom presente para você mesmo. Na verdade, adquira dois. Um para você e um para sua mãe. Inabalável. Com fé, a tempestade vai passar. Filha de Deus, que a paz de Jesus esteja com você.
1: Bom dia, padre.
0: Deus a abençoe. Você fala de onde?
1: Eu falo de Minas Gerais. Sou a filha de Deus.
0: Uma filha de Deus. Eu tenho que perguntar, às vésperas do Dia das Mães, você é mãe?
1: Eu sou mãe.
0: Então, independente do que você vai partilhar comigo, parabéns pelo Dia das Mães.
1: Obrigada, padre, pelas suas palavras.
0: Diga lá, filha.
1: Padre, hoje eu peço oração à minha família. Eu tenho um relacionamento de mais de 10 anos. E houve uma traição por minha parte. Foi uma vez só. E ele descobriu. Da maneira mais dolorosa que a gente pode ter.
0: Como
1: nunca
0: foi?
1: Tinha. Ele foi pelo aplicativo, ele viu algumas mensagens. As mensagens não eram diretas, né?
0: Sim.
1: Mas que ele teve. Ele foi me perguntando até o ponto de eu sentar e falar realmente o que houve.
0: Certo.
1: A início nós discutimos, mas nunca teve uma discussão, nunca teve agressão.
0: Tá.
1: Aí teve um respeito ainda muito grande da parte dele.
0: Tá.
1: Houve a intenção de separação.
0: Tá.
1: Mas não houve essa separação.
0: Sim.
1: E hoje, alguns meses se passaram. A gente não toca mais no assunto. Mas não teve ainda. Ele não me disse ainda: te perdoo, porque eu sei que a ferida está ali. Mas a gente está no convívio hoje muito bom. Eu consegui trazer a igreja para dentro de casa. Hoje eu consigo acender a vela, colocar do lado da água para benzer do Senhor. E hoje ele também bebe dessa água. Eu consegui hoje colocar o rádio quando eu estou em casa, ou o aplicativo, a televisão, e ele estar ouvindo.
0: Tá.
1: Então
0: bom.
1: Hoje eu senti que ele também me aceitou, ele me perdoou. Só que aí eu peço oração.
0: Qual a tua dúvida?
1: A minha dúvida é porque ele é muito silencioso. Ele tem muita ansiedade. Eu procurei ajuda para mim, mas ele fala que não quer para ele, porque quando fica às vezes sem dormir, eu fico pensando. Eu não sei se ele ainda está pensando em alguma coisa, em alguma maldade que ainda possa ter, se tem alguma dúvida. E eu quero a oração hoje, além para mim, para o meu filho, mas para ele.
0: Tá.
1: Para que o coração dele acalme.
0: Eu tenho que fazer umas perguntas para você, filha.
1: Tá.
0: Eu
1: bom.
0: Comecei dizendo parabéns pelo Dia das Mães. Valeu a pena a traição?
1: Não.
0: Você se arrepende?
1: Muito.
0: Seja honesta com você mesmo. Você está com a tua identidade preservada. Sim. Se arrepende?
1: Demais.
0: Você já procurou um padre e confessou?
1: Já.
0: Recebeu absolvição?
1: Sim.
0: Cumpriu a penitência que ele deu?
1: Cumpri.
0: Certo. Isso é importante. Depois, você disse, eu consegui trazer a igreja para dentro de casa. Está ótimo, parabéns. Mas você e seu marido foram da casa para a igreja? Vocês vão à missa todo domingo?
1: Eu vou. A partir dessa do ocorrido, a partir da confissão, eu não tenho falhado a missa.
0: Vocês são casados na igreja?
1: Não, a gente.
0: Então vocês não comungam?
1: Não.
0: O caminho agora é um caminho de uma mudança radical.
1: Sim.
0: Eu recomendo, filha. Não se assuste com o silêncio. São José também foi um homem do silêncio. Mas mais do que o silêncio, você pode perceber se há nele alguma coisa que o incomoda. Você não é ficar falando do assunto, mas é perceber se existe carinho, afeto da parte dele. Se teu marido tem com você carinho, afeto, se vocês estão conseguindo ter uma vida marital, uma vida de casal boa, você sente isso? Ou vocês estão cada um no seu canto e estão gelados?
1: Não, foi pelo contrário.
0: Então agora eu proponho que vocês façam um retiro de casais. Eu estou falando sério. Ele não quis um tratamento, tá bom, que bom que você foi. Mas um retiro de casais e ver o termômetro para casar na igreja. Talvez tudo isso aconteceu porque Deus não permite algo ruim se não é para tirar algo de bom. Nós estamos vendo isso em Jó. Então, aproveitar de tudo o que está acontecendo para realmente sacralizar este sacramento, esse casamento, tá bom?
1: Tá bom.
0: Vamos rezar por ele, sim. E que, de novo, procure um retiro de casais. Você, como diz, trouxe a igreja para dentro de casa. Mas agora vocês precisam estar dentro da igreja. Que Deus te abençoe, filha. Não vou perguntar mais, porque senão acaba revelando a identidade. A frase, ela não deve passar despercebido. Deus não permite nada de ruim se não puder trazer algo de bom. Para você, mãe é? Vai lá no chat, partilhe conosco. Escute esse testemunho.
2: Padre, aqui é uma filha do Paraná. Em dezembro de 2022, a minha sobrinha foi mandada para uma oncologista para fazer o tratamento do útero, onde ela estava com os tumorzinhos, onde foi tirado para fazer biópsia. Ela não queria que a mãe soubesse, que os avós soubessem, e ficou comigo, que era tia. Padre, naquela resposta que a gente estava esperando daquela biópsia, um dia 15 para as 10, sim, eu comecei a olhar no relógio e pedia para Deus, para o Senhor falar comigo.
0: Pois
2: naquele
0: não.
2: Dia, eu estava fazendo faxina na minha cozinha, com a vassoura na mão. Padre, o Senhor falou assim, hoje a gente vai começar um momento diferente.
0: Olha aí.
2: Hoje a gente vai começar com uma oração. Continuei o meu serviço ouvindo o Senhor. O Senhor disse assim, ei, você aí, filha, guarde essa vassoura, ergue os seus braços e vamos rezar. Eu pedia muito a Deus que eu estava acabando as minhas forças. Eu já não sabia mais o que fazer. O Senhor,
0: sim,
2: falou assim, filha, você está perguntando,
0: escuta,
2: cadê
0: isso,
2: sua força? Sua força está em você. Levanta sua cabeça. Padre, no final o Senhor disse assim, filha, essa raiz desse câncer,
0: opa,
2: a sua fé curou. Eu ajoelhei, meu, comecei, Deus, a gritar de alegria e chorar de felicidade. Padre, passou 10 dias, chegou,
0: amém,
2: o resultado da biópsia.
0: Louvado
2: dela.
0: Seja,
2: padre,
0: Deus,
2: ela não tinha nada.
0: Amém.
2: Padre, eu prometi que eu iria na sua igreja, Nossa Senhora de Guadalupe, em Curitiba,
0: sim,
2: assistir uma novena. Padre, no que eu cheguei, ainda era pandemia.
0: Sim.
2: Padre, eu assisti a missa do Senhor no segundo banco, no momento da homilia. O Senhor disse assim, que tinha muitas pessoas diferentes que estavam ali visitando a igreja e que uma dessas pessoas tinha ido agradecer a cura de um câncer.
0: Olha aí.
2: Padre, meu menino que estava do lado começou a chorar e arrepiou.
0: Oh, meu Deus.
2: E disse, mãe, que bênção, como ele sabia. Então, padre, eu estou deixando
0: de
2: aqui o meu testemunho. Amém, Jesus.
0: Deus abençoe. Eu vou para o intervalo, gente. Aproveite agora nesse intervalo, vai lá no chat. Para você, mãe é? E voltando, quero lembrar que nós estamos em Jó, capítulo 1, versículo 13 e 22. E a novena que estamos fazendo, você encontra também no livro Inabalável, na página 137. Inabalável, 137. Eu volto já, volte comigo.
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0: E nós vamos para a leitura orante de Jó, mas eu falei desde o começo, uma homenagem deste programa a todas as mães, amanhã dia das mães, vivas ou falecidas. E o pessoal interagindo bastante ali, ó. Estão lá no chat, vai lá. Aproveita, se inscreva no YouTube, Padre Manzotti, se inscreva. Faz esse capricho, é importante. Ana Paula, ela disse assim, tá lá, mãe... É colo que acolhe, a voz que orienta e o amor que nunca desiste. Que coisa linda. Põe um fundo musical, Mariano. Eu acho melhor. Todas as mães se identificam com Nossa Senhora, principalmente orquestrada, sacristão. Marcos Vinícius, ele disse assim, mãe, é a presença de Deus em forma de cuidado dentro de nossa casa. Toca o sino, sacristão. A Juliana... Está lá no chat e disse assim, para mim, mãe é sinônimo de amor verdadeiro e de força nos dias difíceis. Vamos lá, gente. Para você, mãe é três pontinhos. Amado povo de Deus, nós vamos à leitura orante. Mas, ó, sacristão, não importa o que tem. Solte o que as pessoas têm dito sobre a leitura orante, seja Salmo, seja Romanos. Já acho que ainda não chegou nada, solta lá.
1: Sou a mensageira da Capelinho, ouço o programa Experiência de Deus. Todos os dias acompanho o Padre Reginaldo Manzotti. No dia de hoje, eu quero falar sobre o Salmo. O Salmo 135,
0: Hino
1: de Louvor. Hoje, no dia 6 de fevereiro, faça milagre na minha vida.
0: Opa!
1: Eu não mereço, mas Jesus... Tenha compaixão de mim. Eu espero um milagre.
0: Isso.
1: O amor de Deus é grande.
0: Isso aí.
1: Preciso ressignificar sua vida.
0: Que lindo.
1: Repensar, corrigir seus erros. Dê um novo começo. Deus
0: que bom.
1: É bom. Confio na graça. Não vou desistir. Preciso muito dessa graça. E o Senhor vai me abençoar.
0: Com certeza.
1: Eu tenho um filho que está tendo
0: uma
1: muito
0: mãe
1: problema
0: falando
1: pra mim. Mas Deus vai abençoar e vai agir.
0: Tudo a ver.
1: Esse salmo foi para mim hoje. O salmo 135, hino de louvor.
0: Mãe, não podia ser melhor, sacristão. Uma mãe que pede pelo filho... E eu rezo por você, Nossa Senhora, escute essa mãe que está refletindo o Salmo 135 e todas as mães que estão nessa peleja. Educar os filhos é uma peleja contínua. Então, Nossa Senhora, essa mãe que está falando deste Salmo, mas tantas mães

0: ainda esperam por um milagre. Ela dizia: meu milagre vai chegar, Deus abençoe. Bíblia aberta, cartilha de oração. E hoje, Jó, capítulo 1, do versículo 13 seguintes. Jó, capítulo 1, versículo 13 seguintes. Padre, eu estou meio assustado com Jó. É, eu falei, não é tão fácil não, meu filho. Escute lá. Um dia, enquanto os filhos e filhas de Jó estavam num banquete na casa do irmão mais velho, chegou à casa de Jó um dos empregados e lhe disse: nós estávamos arando a terra com os bois e as jumentas estavam pastando ali perto. De repente, os sabeus nos atacaram e levaram tudo. Eles mataram a espada, os empregados, e só eu consegui escapar para trazer a notícia. Enquanto ele ainda estava falando, veio outro empregado e disse: escute, nós estamos na leitura de Jó, capítulo 1, versículo 16. Enquanto estava ainda falando, veio outro empregado e disse: raios caíram do céu e mataram todas as ovelhas e os pastores. Só eu consegui escapar para trazer a notícia. Enquanto este ainda estava falando, chegou um terceiro e disse: três bandos de caldeus nos atacaram e levaram os camelos. Eles mataram a espada os empregados e só eu consegui escapar para trazer a notícia. Enquanto, versículo 18, enquanto este ainda estava falando, chegou mais um que disse a Jó: os seus filhos e suas filhas estavam no meio de um banquete na casa do seu filho mais velho. Versículo 19. De repente, veio do deserto um vento muito forte que soprou contra a casa, e ela caiu em cima dos seus filhos. Todos eles morreram e só eu consegui escapar para trazer a notícia. Versículo 20. Então, atenção, qual você imagina que foi a reação de Jó? Sem pressa. Nós estamos falando de vários acontecimentos catastróficos. Primeiro, disse: os bois e os jumentos foram levados. Mal tinha recebido a notícia, veio outro: as ovelhas e os pastores foram mortos. Depois, a terceira notícia: os caldeus atacaram os camelos e levaram embora. A pior notícia. Ainda não a pior, mas para um pai a pior. Seus filhos e filhas morreram soterrados quando a casa desmoronou. Versículo 20. Então Jó se levantou e, em sinal de tristeza, rasgou as suas roupas, rapou a cabeça. Depois, ajoelhou-se, encostou o rosto no chão e adorou a Deus. Eu vou ler de novo. Você entendeu o drama que ele está vivendo? As perdas que ele teve? Versículo 20. Então Jó. Pense, se coloque no lugar de Jó. Você teria esbravejado, xingado a Deus, se revoltado, arrancado os cabelos, blasfemado? eu me arrepio. Quando eu leio Jó, daí que me inspirou esse livro, eu fico pasmo. Então Jó levantou-se, em sinal de tristeza, rasgou suas roupas, rapou a cabeça. Depois, vou até colocar com outra cor, ajoelhou-se, encostou o rosto no chão e adorou a Deus. E o que ele disse? Escute versículo 21. Nu nasci, sem nada. Sem nada vou morrer. O Senhor deu, o Senhor tirou. Louvado seja Deus. Nu nasci, sem nada. E sem nada vou morrer. O Senhor deu, o Senhor tirou. Louvado seja Deus. Eu paro assim e vou para o intervalo. E eu volto. Vamos tentar rezar isso. Vamos tentar. Porque Jó é muito forte. Voltamos já.
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0: Como você sentiu a leitura? Toca, não toca? E esta é ainda a primeira prova de Jó. Tem mais? Sim. Semana que vem você vai ficar boquiaberto. Mas eu quero voltar ao texto. Nu saí, nasci, sem nada, e sem nada vou morrer.
1: O Senhor deu,
0: o Senhor tirou, louvado seja Deus. Como isso ecoa dentro de você? Deus deu, Deus tirou,
1: louvado seja Deus.
0: E o versículo 22 termina dizendo assim: apesar de tudo o que havia acontecido, Jó não pecou, nem pôs culpa em Deus. Filhos amados, eu disse para você ainda na leitura orante que esse livro de Jó me inspirou, inabalável, com fé, a tempestade vai passar. E na página 19, se você tem o livro, eu comento exatamente o que nós estamos refletindo. O sofrimento chega sem avisar e nos obriga a parar, a olhar para dentro, a buscar algo maior. O sofrimento faz o ser humano se ajoelhar, não por fraqueza, mas por humildade, porque diante da dor todos somos pequenos e ao mesmo tempo capazes de gestos imensos. O sofrimento é um daqueles grandes mistérios que inquietam os mais sábios. E eu convido você hoje a pegar o livro, página 19, dentro da leitura orante, e ver o grande argumento de Santo Agostinho. Se Deus é bom, por que existe a dor? Esta foi a leitura orante de hoje. Amém. Padre, terminou pesado. Jó vai ser assim, mas não vai deixar de acompanhar. O pessoal continua interagindo. Vamos dar uma leveza, né, sacristão? Para mim, mãe é. E o pessoal interagindo conosco. O Roberto, mãe é quem ensina a caminhar na vida também da fé. Toca o sino, sacristão, pro Roberto. A Daniele, mãe é amor que protege, aconselha e nunca abandona. Vamos lá, gente. Vamos lá no chat, interage. E depois manda muito coração para as mães. E não se esqueça, ei, não se esqueça de se inscrever no YouTube Padre Manzotti. Se todo mundo que acompanha o YouTube se inscrevesse, o algoritmo seria muito maior. Pensa nisso. Não é para o Padre Reginaldo, é para a evangelização. Silvânia, bom dia. Que a paz do Senhor esteja com você.
2: Bom dia, Padre Reginaldo. Sua bênção.
0: Deus abençoe. Você fala de onde, Silvânia?
2: Eu falo de Fátima do Sul, Mato Grosso do Sul.
0: Você é mãe?
2: Não, padre.
0: Tá bom, mas então
2: mas
0: vamos...
2: eu tenho a minha mãezinha,
0: então,
2: querida.
0: Véspera do Dia das Mães, diga o nome da sua mãezinha querida.
2: Maria Dias da Silva.
0: Então, Maria Dias da Silva, tá aqui. Parabéns, dê um abraço à sua mãe por mim. Diga, Silvânia, a palavra é sua.
2: Padre, o Senhor é uma bênção na nossa casa, na minha vida. E eu estou ligando para pedir uma oração para o Senhor. Estou muito emocionada, padre, porque a ligação caiu várias vezes. Eu falei,
0: Deus,
2: não vou conseguir falar com o Padre Reginaldo.
0: Mas hoje é seu dia. Você quer oração
2: hoje é
0: por
2: meu
0: quê,
2: dia,
0: querida?
2: Padre. Eu quero oração para minha irmã, Márcia, que há 2 anos a gente vem lutando com ela, problema seríssimo de coluna.
0: Márcia?
2: Márcia Dias da Silva.
0: Tá bom, tá certo.
2: E pelo meu tio também, que de setembro para cá, de 2025, caiu, quebrou a bacia e afetou a coluna.
0: Como é que é o nome dele?
2: Armando Dias
0: tá.
2: José.
0: Então o tio pela coluna, a Márcia também pela coluna, né?
2: A Márcia também, padre. Da minha irmã é muito sério.
0: Tá
2: é, ataca dor de cabeça.
0: Entendo.
2: E tem que ir pro hospital tomar morfina.
0: Tá
2: não
0: bom.
2: Pode trabalhar.
0: Tá certo. Mais alguém, querida?
2: Quero colocar meus pais em oração.
0: A Maria já foi. Qual o nome do pai?
2: José Manuel da Silva.
0: Tá.
2: Os meus irmãos.
0: Diga o nome, filha.
2: Elias José da Silva, Jorge José da Silva e Márcia Dias, que já está, né?
0: Que Deus abençoe, Silvânia, de Fátima do Sul, Mato Grosso do Sul. Lá tem a rádio Fátima FM. Diretor João Hermes, Dom Henrique Aparecido de Lima, Diocese de Dourados. Vou atender rapidinho, tomara que eu consiga. Maria do Carmo, bom dia.
3: Bom dia, padre.
0: Deus abençoe, você fala de onde?
3: São Domingos, Sergipe.
0: Você é mãe?
3: Sou mãe, sim.
0: Parabéns, porque amanhã é Dia das Mães. Deus abençoe você.
3: Obrigado por esse parabéns. Fico muito feliz.
0: E o nome da sua mãezinha, diga lá.
3: Patrocina Alves de Jesus.
0: Patrocina. A Dorcina, tá. Diga lá, a palavra é sua, querida.
3: É, padre, eu liguei para dar um testemunho que eu escuto o senhor todo dia.
0: Tá.
3: Todo dia na minha casa, graças a Deus.
0: Certo.
3: Eu sou muito feliz ter o senhor todos os dias fazendo oração por nós, né?
0: Sim.
3: É, eu trabalhei no setor, aí eu fui muito humilhada, pisada, aí o senhor foi e disse assim, minha filha, procura um doutor, vá se consultar, você está chorando de dia a noite.
0: Entendi.
3: Aí eu fui, padre, eu fui. Cheguei lá, o doutor não queria me atender, eu comecei a chorar, aí ele botou para dentro.
0: Desculpa, desculpa, filha, eu não estou rindo não, de você. É que... Me perdoe.
3: Aí eu comecei a chorar, ele disse, eu não vou lhe atender, eu digo, você vai me atender. Aí eu comecei a chorar, ele disse... Aí, poucas horas, ele me atendeu.
0: Ah.
3: Aí passou um remédio para parar de chorar. Aí
0: entendi.
3: Eu consegui dormir, que eu não estava conseguindo dormir, porque é triste trabalhar no setor e ser pisada e humilhada.
0: Mas a pergunta que não quer falhar, a senhora conseguiu perdoar quem te humilhou?
3: Consegui.
0: Ah, que bom.
3: Eu sou dessas pessoas assim, me pisa, me machuca e depois eu dou o perdão.
0: Que bom. Isso é ser cristão, viu, Maria do Carmo?
3: É, e toda vez que eu venho para a minha cidade, tem um Santíssimo aberto. Eu entro todo dia para chorar dentro quando eu tenho um problema.
0: Tá bom, mas ó, nas suas orações reze por mim também, tá? E
3: eu
0: não é à toa, você
3: sim.
0: Tem um nome muito bonito, viu? É da nossa Dinda, Maria do Carmo, Nossa Senhora do Carmo.
3: Isso, quando o senhor vem para Caju, eu vou dar um testemunho pessoalmente. Eu fui para Caju, eu estava operada.
0: Ah, é? Foi bonito, né? Foi um momento muito forte, não foi, não?
3: Ali foi muito bonito, eu queria entrar, não consegui comprar camisa, fiquei assim, desesperada, querendo entrar, mas não consegui, mas Deus sabe todas as coisas. Quando o senhor vir para Caju, Sergipe, eu vou dar um testemunho, vou dar um presente.
0: Muito obrigado. A senhora me acompanha como ali em São Domingos?
3: É, na cultura de Aracaju, Sergipe.
0: Tá bom.
3: Quando não pega a cultura, Lagarto, Sergipe.
0: Tá bom, querida. Um feliz Dia das Mães para a senhora, para toda a sua família. Maria do Carmo, lá de São Domingos, Sergipe, Rádio Cultura FM de Aracaju, Padre Marcelo Conceição, São Domingos, a Rádio São Domingo FM, Miguel José, o Arcebispo Dom Josafá Menezes da Silva de Aracaju. Eu vou para o intervalo, eu volto já. Gente, voltando, nós temos um momento de oração e homenagem às mães. Nós vamos voltar rezando pelas mães. E continue lá no chat. Para você, mãe é, e nós estamos no terceiro dia. Jesus das Santas Chagas, restaurai meu coração. Tudo isso aqui. Voltamos já, volte comigo, povo de Deus. Música.

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E a nossa homenagem a todas as mães, vivas ou falecidas, né? E olha, eu já vou falar dos aniversariantes. Vou dizer uma coisa pra você, você tem tua mãe viva? Curta, aproveite, abrace, expresse carinho, porque vai tão rápido. E tem hora que dá uma saudade, gente, dá uma saudade. Como é gostoso a gente poder dizer mãe. Ainda bem que a gente pode chamar Nossa Senhora de mãe, porque dá uma saudade. Então eu digo, se você tem tua mãe viva, viva intensamente essa proximidade. Ninguém é perfeito. Tua mãe não é perfeita, mas é tua mãe. Bom, ao som dessa música, aniversário de Dom Antônio Fontinelli de Melo, da Diocese de Humaitá, Amazonas, Dom Edmilson Soares Nobre, da Diocese de Oeiras, Piauí. A cidade, Teixeira de Freitas, Bahia. Nós temos lá a TV Evangelizar, canal 16.1. Minha saudação, 1 ano e 11 meses no ar. A rádio, as rádios fazendo aniversário. Tropical FM na Uilândia, Mato Grosso do Sul. TV Vivax, São Paulo, São Paulo. Amanhã, aniversário de Dom Juan Cot, da Diocese de Zedoca, Maranhão. Dom Raimundo Neto, da Diocese de São Gabriel de Cachoeira, Amazonas. Cidade de Paroapebas, Pará. Nós temos a TV Evangelizar, canal 16.1, há 11 anos e 6 meses no ar. Pode ser, tá bom, Deus abençoe. Esperança FM, Água Nova, Rio Grande do Norte. Exclusivo FM, Nísia Floresta, Rio Grande do Norte. Guaranésia, Viva FM, Guaranésia, Minas Gerais. Massa FM, Taberito, Minas Gerais. Progresso AM, Monte Santo de Minas, Minas Gerais. E eu continuo, pessoal interagindo ali, vamos lá. Para você, mãe é a Renata. Mãe é um pedacinho do céu que Deus colocou em nossa vida. O Lucas, lá no YouTube, lá no chat, participando, mãe é coração da família, é verdade. Quando falta a mãe dentro de casa, parece que não tá certo. Nada contra os pais, mas a mãe é aquele aconchego. Ô, coisa boa. Carlos Eduardo, mãe aquela que reza por nós até quando ninguém mais lembra. Eita, gostei. Patrícia, mãe é abraço que cura. Então, vamos juntos. Vamos juntos. Se unam, filhos e filhas. As mães vivas e as mães falecidas. Vamos rezar. Uma oração pelas mães. Pai, tu sendo Deus, quisestes mostrar entre nós a tua face materna. Por isso, criastes todas as mães. Peço-te por minha mãe, sinal concreto visível do teu amor entre nós. Multiplicai os dias dela em nosso meio, que tu estejas com ela em todo riso e toda lágrima, em todo trabalho, em toda prece, em todo dia, em toda noite. Que tua bênção cubra de luz a vida de minha mãe, para que, inundada de ti, ela seja sempre mais presença do divino na minha vida. Por todas as mães, sem exceção, vendo essas imagens lindas e esse hino, rezemos: Ave Maria, cheia de graça, o Senhor é convosco. Bendita sois vós entre as mulheres e bendito é o fruto do vosso ventre, Jesus. Santa Maria, Mãe de Deus, rogai por nós, pecadores, agora e na hora de nossa morte. Amém. Amém. Juntos, a novena de Jesus, das Santas Chagas, restaura meu coração, página 137. Deus de misericórdia e renovação, venho diante de ti com o coração em ruínas,
clamando por teu sopro de vida sobre o que se quebrou. Restaura em mim o que o tempo desgastou, o que a dor silenciou, o que a esperança esqueceu. Onde há cansaço, traz vigor. Onde há ferida, derrama cura. Onde há vazio, preencha com sentido. Refaz meus passos, reconstrói meus sonhos, renova minha fé. Tu és o Deus que faz tudo novo. Então, faz de mim um novo ser, com raízes mais profundas, com amor mais inteiro, com paz que não se abala. Jesus das Santas Chagas, restaurai meu coração. Jesus das Santas Chagas, restaurai meu coração. Jesus das Santas Chagas, restaurai meu coração. O Senhor esteja convosco, Ele está no meio de nós. Abençoai, Senhor, a água, a roupa dos enfermos, as fotos de família. E hoje, com certeza, abençoai as mães aqui na terra e as que estão do outro lado. Dai a paz interior, dai a paz eterna. Pai, Filho, Espírito Santo, um beijo no coração de todas as mães. Feliz Dia das Mães. Fique com o clipe YouTube Padre Manzotti. Feliz Dia das Mães.

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0: nosso Bom Dia Atual especial de sábado continua aqui na sua 105,1. Você participa aí no 3526-4083. Pede sua música até meio-dia. Estou por aqui atendendo o seu pedido musical.
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4: Atual 11:23.

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2: 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Agora vamos à extração Pernambuco das 11 horas. Primeiro prêmio, R$63,90. Urso, segundo prêmio, 78,22. Cabra, terceiro prêmio, 42,73. Pavão, quarto prêmio, 59,08. Águia, e quinto e último prêmio, 96,46. Elefante.
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1: Matheus de França Silva, Stephanie Beatriz de Lemos Lima, Jussiara Barbosa Santana, Carlos Vilela Torres Neto, Gisele Maiara Martins Gonçalves, Ashlyn Vitória Silva dos Santos, Maria Crislaine de Paiva Marinho. Eles ainda estão no nono período, mas já alcançaram o que muitos só conquistam após a formatura. Os estudantes de Direito da FAMAN, Faculdade Macedo de Amorim, seguem fazendo história. 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
2: Atual 11:44.

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0: Gustavo Lima,
1: Luiz Fácil.
2: Continue aqui na sua atual, na melhor escolha. Meu horário tá chegando ao fim, mas a programação da atual FM continua para você nesse final de semana maravilhoso. A noite tem especial com Mastruz com Leite. Aproveitar aqui já, desejar para todas as mamães vitorienses do Brasil, do mundo, para minha mamãe Dona Sueli, para minha esposa, para minha sogra, para minha mãe Aglaíris, né, que me adotou aqui em Vitória, e várias outras mamães que me adotam todos os dias através da programação da atual. Feliz Dia das Mães. Esse dia é todo dia, mas se tem um dia para ser lembrado, que você comemore. Se você não tem sua mamãe, não fique triste não, tá? Tem as melhores lembranças daquela que fez tudo por você e já tá lá com o Papai do Céu. Feliz Dia das Mães e até segunda, se Deus quiser, aqui na programação da atual. Beijo do limão.

0: 12:01.
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1: É com grande satisfação e orgulho que a banda Sobrega recuerda alguma canção de Luiz Wawoko.
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0: Gama e 3.
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Eu sei, não é sempre que a gente encontra alguém que faça bem.

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0: Perigo aí!
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2: 1:53.

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0: 10h30.
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1: 36.
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1: Oi, amor, tudo bem? Como é que meu filho tá? Deus te abençoe, Deus está no comando de tudo. Alegre-se em Jesus, que Jesus tudo pode.

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0: Muito obrigado!
1: Bora, meu povo! Sejam bem-vindos ao meu, ao seu, ao nosso Tyrone Exclusive! Obrigado! Vamos cantar!

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4: Essa é a vibezinha do Thiago Brava.
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1: 5 e 3.

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0: 5h31.
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2: 5:43.

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A Hora do Ângelus. O anjo do Senhor anunciou a Maria, e ela concebeu do Espírito Santo. Ave Maria, cheia de graça, o Senhor é convosco. Bendita sois vós entre as mulheres, e bendito é o fruto do vosso ventre, Jesus. Santa Maria, Mãe de Deus, rogai por nós, pecadores, agora e na hora de nossa morte. Amém. Eis aqui a serva do Senhor, faça-se em mim segundo a vossa palavra. Ave Maria, cheia de graça, o Senhor é convosco. Bendita sois vós entre as mulheres, e bendito é o fruto do vosso ventre, Jesus. Santa Maria, Mãe de Deus, rogai por nós, pecadores, agora e na hora de nossa morte. Amém. E o Verbo Divino se fez carne e habitou entre nós. Ave Maria, cheia de graça, o Senhor é convosco. Bendita sois vós entre as mulheres, e bendito é o fruto do vosso ventre, Jesus. Santa Maria, Mãe de Deus, rogai por nós, pecadores, agora e na hora de nossa morte. Amém. Rogai por nós, Santa Mãe de Deus, para que sejamos dignos das promessas de Cristo. Oremos. Infundi, Senhor, como vos pedimos, a vossa graça em nossas almas, para que nós, que pela anunciação do anjo, vimos ao conhecimento da encarnação de Jesus Cristo, vosso Filho, por sua paixão e morte, sejamos conduzidos à glória da ressurreição, pelo mesmo Cristo, Senhor nosso. Amém.

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0: Muito bom, muito bom.
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0: Amor é pra sentir, não pra entender, velho.

0: palma pro meu sobrinho Ferrugem, por favor.
1: Bota um palma pro meu tio Reinaldo aí, por favor. Muito obrigado, Rio de Janeiro. Muito obrigado, Reinaldo, por essa oportunidade aí. Tem tanta gente pra agradecer, mas o DVD tá bonito. Tem muita coisa pra rolar. Obrigado, gente. Fique com Deus.
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0: 72.
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Bom, gente, o nosso especial de sábado chegou ao final. Sábado que vem tem mais. Ó, na sequência tem os embalos de sábado à noite pra você curtir aqui na Sul Atual.

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0: 8:30.
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0: e chikungunya, o perigo aumentou. E a responsabilidade de todos também.
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